Alô, produção! É o... Alô, produção, texto do Super Paredão, por gentileza, produção!

Beleza, galera? Relógio marcando 9:01. Tamo atrasado, hein? 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

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Galera, relógio marcando 9 horas e 17 minutos. 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O agralão, né? 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

0: que coisa linda.
1: Meu Deus, tô na escuta.
0: Parabéns, Deus te abençoe.
1: Parabéns pelo seu trabalho, que coisa linda. Ótima noite.
2: 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E quantas pessoas, quantos amigos você não tem aqui dentro do arena, hein, Zé? Zé Tobogã, Genialdo, muita gente aqui falando seu nome, isso é maravilhoso. 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

Beleza, galera? Relógio marcando 9 horas e 42 minutos do ritmo explosivo do Arena 102. Gente, que loucura, hein? Meu Deus do céu, vamos lá! 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

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Fique em frente.

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Beleza, galera? Relógio marcando 10 horas e 1 minuto. Gente, até eu fico surpreso com a Arena 102. Que loucura, cara. Que explosão. 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

0: 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Curtindo o show da Pai. O pessoal tá curtindo o Arena também pelo celular. Um abraço a vocês, querido. Obrigado, viu? 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
0: Mais um bloco musical incrível. Tá gostoso o programa, né, pessoal? Bem interativo.

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1: Vamos acalmar um pouquinho a nossa alma. Convido vocês para ouvir essa música lindíssima, Tocando em Frente. Daqui a pouquinho tem o Bloco Gospel, hein, gente? Em forma de agradecimento aqui pelo Arena 102. Na voz da Paula Fernandes e Leonardo.

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Este momento, relógio marcando 10 horas e 20 minutos. Particularmente pra mim, é um momento único de agradecimento. Pra mim, uma das maiores virtudes de um homem é ter gratidão no coração. E gratidão a Deus, claro. Gratidão ao meu grupo de patrocinadores. Gratidão à Rádio Antena, à minha família e a cada ouvinte do Arena 102 que faz do programa um programa ouvido no Brasil, na região, várias partes do Brasil e também no exterior. Muito obrigado, tá? Convido vocês a orar juntos neste momento do Arena.

Uma coisa você tem que entender: Deus não aceita ficar em segundo lugar. Deus não aceita. Ah, mas eu amo minha família. Mas a sua família não pode ficar no primeiro lugar. Ah, mas eu amo meu trabalho. É, mas o seu trabalho não pode ficar em primeiro lugar. Ah, mas eu amo a minha casa, eu amo meus bens, eu amo tudo que eu tenho. Então, mas tudo isso não pode ficar no lugar de Deus. Deus em primeiro lugar na sua vida. Buscar primeiro o reino de Deus e o resto vem por acréscimo. Aquele que ama pai e mãe mais do que a mim não é digno de mim. Nem mesmo a família Deus permitiu que você amasse mais do que ele. Ele é mais que tudo. E eu gostaria que você colocasse Jesus de volta no lugar que é só dele. O primeiro lugar na sua vida é de Deus e de mais ninguém. Não é do namorado, não é do noivo, de ninguém. Diga comigo: de ninguém. De ninguém. O primeiro lugar na minha vida é de Deus.

0: lindo demais, Arena 102. Este fenômeno chamado Frei Gilson. Amém. Uma energia maravilhosa toma conta do estúdio da Rádio Antena neste momento. Uma força muito grande. Obrigado, viu? Em nome de Jesus Cristo, muito obrigado a cada um de vocês, ouvintes, meu grupo de patrocinadores, toda a minha produção. De coração, gratidão sempre. Obrigado.
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0: Bem, vamos fechar, gente. É uma adrenalina e agora é esse momento, né? O único. Emociona muito, né?

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Olha o negão da autoelétrica ali, ó.

0: Grande Negão, eles estão lá na Paz, se eu não me engano. Toda a galera, eles não esquecem do Arena, tá lá no show. Mas o celular tá ligado na Rádio Antena, isso é incrível, gente. 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Bem, galera, fica por aqui os trabalhos do Anderson Cleito, toda a minha produção, todo o meu grupo de patrocinadores. Gente, segue o sucesso da Antena, 5 horas da manhã, retorna o sertanejo da Rádio Antena, frequência vide, improviso. E segunda-feira volta o Antena Ligada. Um abraço, carinho do Anderson Cleito a todos vocês. Obrigado, galera!
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0: Era uma bonitinha.
1: Aí eu fico emocionado com essa música.
2: Sério?
1: Quem que já comprou o disco? Pô, a crise tá mal, hein? Ô, gente, compra o disco, ajuda! Né? É assim, enquanto o disco não chegar a 250, 300, a gente não vai fazer show. Ah, é verdade, porque senão vai ficar um bando de gente lá, toca indecido. A gente, não, a gente quer tocar as músicas novas. Aí se já for platina duplo, aí ninguém gostar do disco, aí tudo bem.
3: E a Simone?
1: Nos perderemos entre monstros. Que foi, eu achei legal, só que eu gosto mais da Cássia Eller cantando. Por enquanto. Ok, então agora a gente já entrou no disco novo, tá? E essa... Às vezes as pessoas me perguntam por que que se chama Sereníssima a letra? Que é a música mais rapidinha do disco, tirando Lá de Dó. E de repente, eu não sei porquê, eu só sei que Sereníssima era como era conhecida a cidade de Veneza. Isso eu fui descobrir depois, aí eu não, isso não tem nada a ver com a música. Um, dois.
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1: 4 horas e 57 minutos.

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2: 4 horas e 59 minutos.
3: Vou te levar para o espaço sideral. Você vai ouvir músicas que há muito tempo você não ouvia. Tenho certeza absoluta disso. E olha aqui, eu vou começar com essa aqui, ó. Uma música que fez muito sucesso ali nos anos... finalzinho dos anos 80, né? A banda Just an Illusion. A banda não, a música, porque a banda chama-se Imagination. Então é pra você soltar sua imaginação e fazer essa viagem com a gente aqui na Antena 102.
2: Cinco horas.
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0: 5 horas e 1 minuto.
1: Bom dia! Esse áudio que você ouviu na abertura do nosso programa, hoje, neste domingo, 30 de agosto do ano de 2026, foi extraído da última participação do Deva Paskovic, saudoso Deva Paskovic, que da última vez que esteve aqui na Antena 102, participou do Antena Retro, que estava sendo apresentado pelo Cléo Garcia, grande Cléozinho, e o Deva veio visitar a rádio e apresentou uma parte do Antena Retro daquele dia. Deu certo que naquele momento, naquele dia, eu estava ouvindo e fiquei assim, nossa, que voz diferente, que voz bonita. Saudoso Deva Paskovic, era torcedor fanático do Santos, inclusive as cabines de TV da Vila Belmiro levam o nome do Deva Paskovic. Na verdade, Deva Paskovic, um nome artístico. O nome do Deva Paskovic era Devair. Certo? Devair Paskoalon. Saudades, muitos momentos nos 40 anos da Antena 102. Vamos começando mais um programa. Alô, Ilcinho Toledo. É, ficou contente de saber que o Deva era santista. Você sabia ou não? Deva começou narrando basquete, no esporte, narrando basquete aqui da cidade de Jales. Depois foi pra TV Manchete. Participou também do Sport TV. Por último, estava na Fox quando, infelizmente, aconteceu aquele fatídico acidente da Chapecoense e ele estava no voo. Agora 5:03 na Antena 102. Just an Illusion. Apenas uma ilusão. Esse é o nosso mundo. Imagination. Imaginação, o nome da banda. Just an Illusion, o nome da música. Música bonita, a tradução dela é bem bonita. Agora 5:03, um abraço pro Cazuza de Jales, palmeirense. Também o Fábio Pedro. Que Deus o tenha, isso aí, Fábio. É, a gente sempre procura começar o programa diferente. Não gosto de ser repetitivo, viu, Fábio? Então sempre eu procuro começar de uma forma diferente o programa. E o Silvio Toledo, um abraço também, o Orley. O nosso amigo aqui, o Mau Mau Pintor, dizendo que o tempo tá bem fechado lá pros lados de Urânia. Depois eu coloco seu áudio no ar, tá bom, filhinho? Mandou pra vida inteira de novo? O Evandro dizendo que pros lados de São Francisco, na verdade pros lados de Palmeira do Oeste, ele está observando que está trovejando também. E aqui o nosso amigo, o Guri, seu Dorival, lá de Nova Canaã Paulista, o papai da Tati Alves, vai falar com a gente também. Tá tudo bem, Guri? Tá certinho? Bom dia.
2: Bom dia, Rogério. Bom?
1: Bom.
2: Bom dia, os amigos da antena. Ô, Rogério, aqui deu uma chuvinha boa, hein? Choveu bem agora de madrugada aqui. E aí, choveu aí? Como é que foi? Fala comigo.
1: Olha, eu vou ser curto e grosso. Eu não sou meteorologista, não. Tô brincando. Um abraço, guri. Tudo de bom. Valeu, Orley. Dioff Scarelli. Wilsinho, já tá suado de trabalhar? Wilsinho Toledo? Com certeza. O Dioff trabalhou ontem também como churrasqueiro e à noite ficou secando São Paulo, rapaz. Só que não deu certo pra ele, não, viu, o Gilson Ricardo de Fernandópolis. Meu tricolor ganhou.
3: São Paulo!
1: Depois de um

0: A lei já vai deixando pra trás essa história de rebaixamento aí. Vilcinho da Horta. Ô, Vilcinho, tudo certo, hein? Ontem fui lá no comboio, rapaz. Tive a satisfação de falar com o Vilcinho e muitos amigos por lá. Fui fechar uma propaganda com o Vilcinho lá. Em breve você vai ouvir aqui na antena. 5 e 6. Bom dia, Vilcinho.
1: Bom dia, meu patrão. Aqui é o Vilcinho da Gigante Hortaliça. Manda os modão pra nós aqui, todos os ouvintes aí do dia. Falou, meu garoto.
0: Valeu, menino. Quem mais? Dorival Gato de Oriflama. Bom dia, Dora.
2: Bom dia, Rogério. Bom dia aí, galera. Domingo, hein? Alô, Rogério. Manda esse programa chonado aí pros nossos parceiros. Quero oferecer especialmente lá pro nosso amigo lá, o Zé Marçola. Nós esteve lá onde São João de Iracema pegando umas bezerradas lá. Um grande abraço pra ele. Lá pro Laíton Juqueira. E pra todo esse povão chonado aí. Aqui também pro Tio Gê, pro Barbosinha, pro Poninho, pro Adalto. Essa galera toda aí. E vai, Corinthians! Ei.

0: Pascovic, que nós falamos aqui. Gilson Paulino, Colônia Braga, General Salgado. Bom dia, Gilson.
1: Bom dia, Rogério. Você tá bom ou não?
0: Demais.
1: Mas tá firme e agarrado. Lembra de mim aí hoje, meu companheiro amigo?
0: Claro.
1: Beleza? E já nós tá descendo pro rio, hein? São José do Dourado, uma pescada.
0: Valeu. Bom domingo. Às vezes é a correria, viu, Gilson? Não é que a gente... faz por maldade, que às vezes a gente não dá conta. Alô, Ronaldo Sanches, pessoal da Estância Primavera, ouviu muito modão na madrugada, hein? Gilson Ricardo Fernandópolis pediu uma das antigas de César e Paulinho. Quem mais? O Alex está ouvindo Antena no Mato Grosso. Um abraço pra você, Alex. Bom domingo e tudo de bom. Simbora, gente, 5 e 1.

0: Nelson Safuan. E teve uma parceria histórica e fundamental na modernização da música sertaneja do Brasil. O maestro paraguaio foi um dos principais arranjadores e compositores a trabalhar com uma dupla Milionário e José Rico. Milionário, graças a Deus, está entre nós. José Rico já se foi, e também Maestro Oscar. O grande Oscar Nelson Safuan, que revolucionou os arranjos da música sertaneja do Brasil. Versões maravilhosas, 5 e 9 na antena.
1: Ô, Rogério Sá, fala a hora aí!
0: Confirmando 5 e 9, bom dia, bom domingo. Vamos tocar umas modas agora aqui, gente, depois a gente fala mais. Ah, hoje tem um sorteio de R$200, hein? No Pix ou em dinheiro, caixote elétrico. Daqui a pouco eu falo como faz pra participar. 5

0: Olá, Rogério, bom dia, tudo bem? Aqui Fabio Pedro. Hoje eu gostaria de ouvir Quando o Coração se Apaixona, com Daniel. Ofereço para todos os ouvintes. Um forte abraço e com Deus, meu amigo. Que Jesus proteja a todos. Até logo e tchau, tchau. Forte abraço.
1: Valeu para você também. Tenha um bom dia. Amém. Um abraço, Fábio Pedro. Agora 5h23 da antena. Acabou de ouvir. Fala comigo, Orley. Tudo certo? Bom dia.
2: Aú, Rogério. Bom dia. Rogério, tô na escuta aqui, maluco. Vamos modão para nós aí.
1: Qual?
2: Telefone mudo.
1: Também já tocou.
2: Beleza?
1: Antes dessa.
2: É nóis.
1: Valeu.
2: Um abraço.
1: O Walter, lá de Ponta Linda, sempre participa do nosso programa. Esses dias acabei pulando o alô dele aqui. Um abração pra você, viu, Walter? Gosto de oferecer o programa pro irmão que trabalha como motorista lá na Aracaque, usina Aracaque em Fernandópolis, o Nem Rocha. Um abraço pro Nem Rocha, também pro Valdemir, aqui do São Gabriel. Aê, Valdemir do São Gabriel, um abraço pra você. Valdemir trabalha na construção civil. Ah, para participar do sorteio, tem que acertar uma pergunta aqui. Daqui a pouco eu vou falar. De quem é a voz? Quem está cantando uma música? Daqui a pouco eu coloco no ar aqui. Tá joia? Um abraço para vocês aí, o pessoal lá em Santa Albertina. O Luiz Carlos, a Dani e também o Ederson. Beleza. E não esqueça de ninguém não, o Mamal Pintor. Quem acertou já está concorrendo, beleza? Um abraço também para o Brandão de Jales, a Vera Lúcia, que trabalha no BBM, Frigorífico BBM, um abração pra você, Vera Lúcia. Também o tio Eugênio, Sargento Eugênio de Auriflama. Alô, Vilcinho da Horta. 5h25 na antena, deixa o Mau Mau Pintor falar que ele tá agoniado. Você tá bom, Mau Mau? Bom dia.
3: Bom dia, garoto, tudo bem? Ô, Rogério, toca pra nós aí, menino da porteira com Sérgio Reis, oferecido para o Dorival Gatti, para o Jonqueira, para o Cléber Barbosa, que trabalha na prefeitura, para o Tico, para Maria, para o José Miguel Vila, daqui do restaurante. Também oferecer para o Duda Horta, oferecer para o Carlinho da Pátria de São Francisco, para o Roberto Verde Reis, também para o Tico, para José Guimarães, para a Aninha, para Sandra Brito e para o Duda Horta e também para o professor Franzado de Educação Física e também para o Caixote Cabeçudo e para a Maldita Malandra.
1: Fala assim, certo? Não.
3: Especialmente para você também, meu amigo. Um forte abraço, Maurílio, pintor de Urânia, popular do São.
1: Lá vem.
3: E Deus continua sempre te abençoando, você e toda a sua família, para suportar nós todos os dias.
1: É,
3: falou?
1: Então.
3: Tchau, obrigado. Fica com Deus. Não esquece do meu tio Paçoca, aí de Jales e o Branco da Poti, viu?
1: Você fica ligeiro com o seu tio Paçoca.
4: Ai, meu Deus, o negócio é grande. Ai, meu Deus.
1: É grande, hein? Meu Deus do céu, manda pra vila inteira. Não sei de tudo isso, Mau Mau. É, vira uma ladainha. 5h26. Bom dia, Pedregulho, da cidade Urânia, mandando um modão, Christian Ralph Piscina. Um alô pra esposa Martinha Rosa e a sogrinha Dona Maria Bezerra, popular Dorinha. Um abração pra vocês. Cenourinha, já, você fala aqui na Antena 102 e o Brandão também. Certinho, gente? Calma aí, 5h26, na pavora não. 5h26 na antena.
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1: Bode Velho tá apavorado. Tava sumido, hein, Bode? Osmar Bode Velho, São Paulino lá de Fernando.

Nandópolis, que estava sumido também, uma vitória do Tricolor. Ontem veio 2-1 contra o RB Bragantino, foi às 8 da noite, no Morumbi ou Morumbis. Morumbis é um nome comercial, todo mundo conhece como Morumbi. Mas creio que não vai continuar com o Morumbis, não. O São Paulo tá procurando um novo naming rights ali pro seu estádio. Alô, Dio, secou à toa ontem, 5h27. Body Velho também é São Paulino, igual o Neto Almeida. 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Quero falar também do seu Ico. Seu Ico é o sogrão, hein? Seu Ico antigamente era frentista de posto de gasolina. Ô, seu Ico, o copo tava furado aquele dia? Um abraço, nosso amigo seu Ico. Ê, seu Ico. 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Segura a bode, velho, quer um pagode com o Tio Carreira e Pardinho? Então vamos com o rei do pagode.

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13: Agora, 5h37 aqui na 102. Fala comigo, Brandão. Tudo bem? Fala aí, bom dia.
14: Alô, Rogerinho de Sá. Um domingo de alegria, paz e muita cachaça pra todos nós, ó. Essa musicão vai lá pro Zé da Bica, de Ponta Linda, que hoje tem uma grande cavalgada lá. Vamos de Último Adeus, Valéria Barros, participação do trio Parada Dura. Segura, Zé da Bica, hoje o bicho vai pegar.
13: Ó, minha parte da cachaça eu não quero não, viu? Eu não bebo, aí não gosto. E cada um sabe o que faz da sua vida. Eu sou contra a bebida alcoólica. 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Agora, 5h37 na Antena 102. Mandar um abraço aqui pro nosso querido Cido. É o Aparecido de Melo, lá de Santa Bárbara do Oeste. Falando isso, Madruga tá sumido, hein? E o Hélio Ramos? Você tá bom, Hélio Ramos? Fala comigo, bom dia.
15: Bom dia, Rogério. Hélio Ramos de Dolcinop. Estamos aqui ouvindo teu programa. E o trem tá calor, Rogério. Tá abafado no meio da vacada.
13: É nosso.
15: Rogério, quero ouvir a música aí, Sonho de um Caboclo. É... Vê aí com quem que tiver mais fácil aí. A dupla que tiver mais fácil. Mas vê se acha aquela com a dupla mais raiz que tiver aí, pra ficar bom. Ofereço lá pro Badão, aqui de Dolcinópolis, pro Marajá, pro Diquinha, pro Guza, pro Valeta, pra Lena, pro nosso amigo Orley aí de Jales. E que Deus abençoe aí o domingão de todo mundo aí. Tchau, obrigado. E vai, Palmeiras.
13: Hoje tô com vocês, hein? Sem brincadeira, porque o São Paulo, na verdade, tá lutando ali na parte de baixo da tabela. Ontem ganhou, mas não se livrou ainda, não. É, tem que começar a ganhar jogos aí. Tô com o Palmeiras.
16: Palmeiras!
13: Hoje em Mirassol. Ontem encontrei o Poiati, o Luiz Carlos Poiati, o Laerte, eu falo, e também o Laerte Construtor, o irmão dele, o Luiz, que é pintor. Um abraço aí à família Poiati. Estavam ali próximo ao conhecido campo da FEPASA. Tava tendo uns jogos por ali. E um abraço pra eles aí, pros irmãos Poiati. Valeu, menino! E eu falei, não, hoje... No caso, era ontem, mas eu falei que hoje, aqui em Mirassol, viu, Jô? Tô com o Palmeiras aí. Não é verdade? O Gilson Ricardo Fernandópolis falou, rapaz, eu gosto do Sandrão, o véi, e também do Bode Berrando. São marcas registradas no programa aí. Valeu, Brandãozinho. Vou ajeitar a sua música aqui. Mas sou contra a bebida, hein? 5h40. Bom dia, Caixote, ó. Ei, Caixote, 5h40. Ó, quem tá sumido também é o Carlinhos lá do sítio... É sítio Bala de Prata, é isso? Depois ele mudou. É o Gato Magro. Também o Gato Guerreiro, que na verdade o Gato Guerreiro nunca participou. Quem fala muito dele é a Fátima, o Manezinho. Um abraço pra Fátima, o Manezinho, lá em Santo Antônio do Aracanguá. 5h40 é a mesma coisa que 20 para 6.
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13: Deixa eu aproveitar que meu amigo Cachorro da Hoteleta Online e falar mais uma vez. Hoje sorteio de R$200, hein? Em dinheiro ou Pix, em nome do Caixote Autoelétrico. Pra quem acertar, tem que mandar o áudio dizendo de quem é essa voz.

Sabe de quem é, Palito? Na verdade, acho que o Palito sabe, ele só não tem muita coragem de mandar o áudio. Palito não gosta de mandar o áudio. Pede pro pastor mandar aí, Palito. Aí qualquer coisa vocês acham.

Salete. Um abraço pra você, meu amigo. Cenourinha, tudo bem, Cenourinha? Hélio Ramos, Cenourinha já falou? Acho que falou sim. Ele quer ouvir Ingrata Maria. A Vera lá no frigorífico. BBM Frigojales, um abraço. Tio Eugênio Auriflama. Deixa eu ler a mensagem pelo WhatsApp que o tio Eugênio mandou. Otimismo é sabedoria. 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Agradeça.

0: às vezes no bar da Andréia. Pode saber, onde tem um bar, Tio Eugênio gosta de chegar. Um abraço, Tio Eugênio. Roberto Vieira, lá de Dirce Reis, um abraço. Tá chovendo aí já, Evandro? Olha que beleza. Deus abençoe. É, você pensa que eu não... Você pensa que eu não ouvi. É, estava ali no Tarzan ontem. 5h44. Quem fica no bar do Tarzan é o Galvão Júnior. É, o Galvão não tá podendo beber mais, uns problemas de saúde aí. E o Galvão não pode beber bebida de álcool. Um abraço pro Galvão, que veio aqui domingo passado. Galvão, também o Gil Carreira, que Deus possa abençoar a vida deles. Grandes profissionais que já passaram aqui pela antena. Também o grande Nestor Machado, que é lá de Santa Fé do Sul e foi o homem que introduziu o sertanejo aqui na Antena 102, apresentando o Rádio Raiz. Primeiro com a... Opa! Lucinha, depois com quem? Silvia Brandão e por último com a Mariângela Virgílio, que hoje está morando em Portugal, a locutora Mariângela. Ângela, que passou aqui pela antena e passou também pela nossa co-irmã. 15 para 6. É isso aí, tudo certo? Quem tá desejando bom dia e um ótimo domingo para todo mundo é o Ângelo Sasso. 15 para 6, toca moda, gente. E clássico sertanejo que o caixote gosta.
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0: Entendeu? Pra ganhar, concorrer, quem acertar vai entrar no bolo, no rolo. No sorteio R$200 do caixote ao Telé. Tem que acertar quem tá cantando a música Menina Veneno. Não é essa não, hein? Essa é o Sérgio.

0: essa. A outra não existe, Mau Mau. Cada uma.
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0: 548, pelo menos eu acho. Ele tá lembrando do Nestor Machado da caixinha de pedidos. Que o Nestor falou aqui domingo passado. Ainda hoje outros áudios de vários locutores que passaram aqui pelos 40 anos da Antena 102, porque já estamos quase terminando o mês de agosto. Se eu não colocar hoje, aí no mês que vem, aí não vai dar certo. Vou colocar alguns. Não vai dar pra pôr todos durante a nossa programação no mês de agosto. Você ouviu alguns dos vários maravilhosos profissionais que já passaram aqui nos 40 anos da Antena 102. Começou como Antena 1. Agora sim, 49. Oi, Cenourinha.
2: Saindo da rádio.
3: Por que você não mandou meu áudio no ar aí, não?
0: Não mandei, Cenourinha. Sabe por quê? No final você falou quem canta a música, mas eu vou cortar.
3: Bom dia, Rogério.
0: Bom dia, Cenoura.
3: Eu quero ouvir a música do Goiânia Paranaense, Ingrata Maria.
0: Certo.
3: Manda ela pro Robertão Bigodudo lá dele. Disse Reis.
0: Beleza, agora o restante não posso pôr no ar porque o Cenourinha acertou. Então tá concorrendo aos R$200 do caixote autoelétrico. É, já pensou se eu tivesse colocado? Eu tinha entregado a resposta, hein, caixote? Entregado a rapadura. O caixote é original lá da rapadura, Ponta Linda. Cabeçudo caixote, hein, gente boa. 10 para 6. Segura, Cenourinha.

0: Oi, meu amigo Manezinho lá em Santo Antônio do Aracanguá, Manezinho, a Fátima, toda a família aí, que Deus abençoe. Tudo certo, Manezinho? Vai trazer informações do Gato Guerreiro. Bom dia!
1: Bom dia, Rogério. Um abração pra você também, que Deus te abençoe e te proteja, meu amigo.
0: Nós, amém.
1: O Gato Guerreiro tá perto aqui de nós aqui.
0: Tá por aí?
1: Não pode falar numa festa que ele tá no meio. Tá te dando trabalho o Gato Guerreiro.
0: Não foi pra Barreto?
1: Um bom dia, um abração.
0: Na festa do peão de Barretos que termina hoje, hein? Na madrugada, invadindo a madrugada, começou o primeiro show. Deve ter começado por volta de meia-noite ou mais. Leonardo, depois João Bosco e Vinícius. E agora, com certeza, tá cantando por lá, Gustavo Lima. Falando nisso, cadê o fã do Gustavo Lima e o Jair Rodrigues de Fernandópolis? Lá em Fernandópolis, o Gilson Ricardo. Gosta de César e Paulinho? Pediu uma das antigas. Pode ser Papelzinho de Bala? 6 para 6 na antena. Bom dia, bom domingo.

Caboclo, 3 para 6. Na sequência, homenagem à padroeira do Brasil, Tião do Carro e Santarém. Pode ser, Hélio Ramos? Palmeirense. Tamo junto hoje em Mirassol, hein? Vai, Verdão!

0: moda.
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4: 6 horas. 6 horas.

0: 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É o Serjão da bike. É o vovozinho agora, o vovó fitness. Vovó tá fininho, hein? Cuidado com a onça, hein, vovó? Vai fazer aquele pedal hoje, o longão? É, cuidado com a onça. O vovó tá encontrado onças nas estradas por aí, de vários tipos. Esses dias encontrou... Que tipo de onça que era, vovó? Era pintado ou não? 6:06, um abraço pro meu amigo Serjão. Aqui pra nós ainda, a gente tá aos poucos vai tirando o nome de vovozona dele, mas não tem jeito. Cadê o Zé Carção? Quem mais? O pessoal lá de Estrela da Barra, o Pepe Tacatireiro, a Esther, todo o pessoal de lá, um abração pra vocês. Fala do Zé Carção, da Roberta, de todo mundo. 6:06 na antena, um abraço, Serjão. Serjão da bike. Pro pessoal da bike é o Serjão, Serjão Fitness. Pra nós aqui na rádio, por enquanto, ainda é Serjão vovozona, hein? Aos poucos a gente vai... ajeitando a casa aqui, um abraço pra Lu também. Agora, e o pessoal do Barracão, gente, a turma lá do Barracão Véi, é, agora não é mais assombrado não, viu, gente, é Barracão Véi. Ontem o Marcão mandou um áudio pra gente aqui, inclusive ele falou assombrado. É, mas é o jeito, é o costume, ó, o Barracão não é mais assombrado e o Serjão não é mais vovozona, hein? Então vamos acostumando aí, são 6:07, um abraço, Serjão, bom domingo. Hoje vai fazer um pedal com o Borsa. Você conhece o Borsa? É o Borsa, o Borsa vendedor. Acho que ele trabalha na Cooper Citrus agora. 6:07, maravilha. Ei, Borsa, um abraço pra você. Rogério, que diferença isso vai fazer na minha vida, ô... ô guri. Ah, você tá dando risada, hein? 6:07, eu quero saber que o São Paulo ganhou.
1: São Paulo!
0: Eu sou São Paulino e o Vovozona também é São Paulino e o Neto Almeida também é. 6:07.
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0: 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E mandar um abração também pro Belão da Ótica Exata. 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

só meia-noite. Agora são 6h12, tá amanhecendo mais um dia. Bom domingo pra você. Em alguns lugares com chuva, hein? O Dorival Gatti dizendo que lá em Auriflama amanheceu com chuva. Aqui em Jales, creio que ainda não. Vovózona vai sair no pedal com o Bursa. Olha a dupla, hein, Zezão? Vovózona e Bursa. Falando em Vovózona, deixa eu mandar um abraço, vovó. Sabe quem mandou um alô pra você? A Dona Rosa, irmã do Toninho Palácio, lá do Palácio Salgaderia. A Rosa, a cozinheira, te mandou um abração, viu, vovó? Diz que te viu que você tá fininho. Grande vovó, parabéns, valeu. São Paulo 2-1 no Bragantino e eu prometi tocar a música do Pica-Pau pra você, Corinho. Ei, Corinho, ó, pra concorrer a R$ 200 em nome do Caixote Autoelétrico, você precisa mandar um áudio dizendo de quem é essa voz.

dança ouvindo essa música. Ele ouve a música, cozinha e dança. Na verdade, Riva do Virafesta. Cadê o Riva do Virafesta? E cadê o Jair Rodrigues? O Palito. O Palito tá por lá. Um alô pro Grandão também. Grandão tá de folga. Por enquanto, Palito, ele veio trabalhar mais tarde. Aê, Palito. Palito e Pastor hoje. Cadê o áudio do Palito falando de quem é essa voz? Eu duvido que o Palito mande, hein, caixote. Eu duvido. 6:14. Um abraço pro Palito Frentista, um abraço também pra Eliana, a família do Palito. Quero falar do Palito, da Eliana, também do Maicon, da Carol. Um abração pra todos vocês. Aproveita e manda um alô também pro Neinha. Ô, Neinha! Meu amigo Neinha, a Ana, a Jaque. Ontem eu estava passando por ali, próximo ali ao Distrito Industrial, tem um estabelecimento ali que o pessoal joga... futevôlei, não é isso? E a Jaque tava lá, a Jaque é atleta de futevôlei, o Maicon, a Carol também, não é verdade, Palito? Tava tendo um campeonato lá, tá legal, tá bem movimentado, viu, Zezão? Passei na rua na minha caminhadinha. Ô, Sérgio Zara, é você, Sérgio Zara? Turma do Barracão? Fala pro Marcão que ontem não foi por mal, não, viu? Quem canta? Tem que mandar o áudio, eu preciso do áudio. Ó, esse nome aí, esse é o nome dele? Alô, Brandão, não toquei sua música ainda, hein, Brandão? Calma aí, Brandão. Alô, Corinho do Pica-Pau, prometi, eu vou cumprir, hein? Um alô também pro Arcílio Pimenta, pai do Claudemir Pimenta, do Claudio Honor da Foto. Um abraço a toda a família da Foto. Da Foto tá sumida, hein? Valeu, Clair de Urânia, aguardando uma do Dani. O Príncipe de Brotas, ela fala. Gilson Ricardo, precisa ouvir o seu áudio, Gilson? Vai com

0: 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A turma vai lá assistir os jogos, tem show sempre, um abraço ao Caio, Valdecir. 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Cadê o Madruga? Madruga não apareceu ainda não. É muita pimenta. Tipo uma pimenta mexicana. É isso daí, meu povo. Falando com muito carinho. 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Tá chovendo em Ponta Linda? Ei, olha, rapaz, você já tá aí? Ei, Brandão, você é danado, hein? Já tá em Ponta Linda, tem cavalgada aí hoje? Ah, não é da música, não? Então vou confiar, hein, Gil? Gil falou... A água parou, então deixa eu ver aqui. Fala aí, Gilson Paulino.
1: Ô, Rogério. Ô. Tá no pescador, como os pescadores estão chegando no rio aí. Aí eu e o Zé Nardi aqui, junto e garrado.
0: Já?
1: A daí oferece pra nós dois. Meu pai, Pedro Paulino, tá lá no sítio, batendo leite pra mim e pro Zé Monteiro.
0: Ei!
1: Zé Mar Monteiro.
0: Valeu, esse é o Pedro Paulino, tá escalado lá. Alô, Nilton César, é o Bira, o Bigongo do Raio X da Santa Casa. Um abraço pra você, meu querido. É, Nilton César, ontem tava fazendo a caminhada, o Nilton passou também. É o Biro do Raio X, ele passou de via mob. Um abraço pra você. Próximo ali é o comboio, hein, Biro? Um abração. Ei, que beleza. O Dair de Souza Viana é o caixote da Autoelétrico. O Palito não manda áudio nunca, então. É, vai chover aqui já, se o Palito mandar, hein? Não manda. São Paulo 2x1 no RB Bragantino, ainda bem que o Tricolor ganhou. E o João Galdino de Marinópolis falou que a chuva é princípio de bênção. É pra comemorar a vitória do Tricolor Paulista. Cadê o seu João Galdino? Cadê o seu João Galdino lá de Marinópolis? Ô Zezão, vou torcer pro teu time hoje, hein? Contra o Mirassol. Oi, Rogério, estamos sintonizados na antena, no programa Antena Sertaneja com o Rogério de Sá. Que tenhamos um excelente domingo. Lá em Marinópolis choveu 5 milímetros para comemorar a vitória do Tricolor ontem. Que seja o começo de muitas. É isso aí, se no próximo sábado às 6 horas, se eu não me engano, 6:30, ganhar do Galo. O Galo ganhou do Vitória ontem. O Vasco ganhou do Cruzeiro, hein? E o São Paulo, se ganhar sábado que vem, já começa a mudar o...
2: São Paulo!
0: É, 6:18, mudar o astral combina com pica-pau. Segura a cor, hein? Aqui não, hein, pica-pau? Ê, Dió secador! O Dió secou ontem, gente. Foi dormir.

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0: 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Alô, amigos da Antena. Aqui quem fala é Marcos Rocha. Que saudade da nossa querida Jales. Eu participei e fui locutor também no meu início, assim como foi o início da Antena 1. Participei no ano de 88, vindo de Araçatuba, graças ao meu grande amigo, irmão e eterno Deva Pascovitch. Foi através dele que eu entrei na Antena 1, na época Antena 1. E ali eu trabalhei, conheci Gil Carreira, conheci Carioca, o Raleigh Vianini, enfim, uma gama de pessoas maravilhosas. Mas o mais divertido, um fato rapidinho, mais divertido era quando o João Luiz, ele estudava fora, né? E ele vinha o final de semana passar em Jales. E ele ia lá brincar de locutor. Na época ele brincava apenas, hoje não, mas na época ele brincava. E aí nós sacaneávamos ele, desligava o microfone, desligava até o cabo da mesa. E quando ele entrava no ar, entrava só a trilha tocando e ele lutando pra falar e não saía nada. Grande abraço à família Garcia, um grande abraço à família Antena. É um prazer enorme estar aqui comemorando junto com vocês. O mesmo ano que eu comecei em rádio, foi o mesmo ano que inaugurou a nossa querida Antena. Um abraço a todos, aqui é Marcos Rocha, valeu!
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3: 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E agora, no relógio, hora certa, 6h40. São 40 anos de Antena, agosto, são também 18 anos do Caixote Autoelétrico. O Caixote vem agradecer aos amigos pela preferência e hoje mandou R$ 200 pra gente sortear aqui, ó. Pra quem é

É, não tinha celular. É verdade, Fábio Pedro. Uma época que não tinha celular. É. Internet chegou quando? Internet, assim, pra nós aqui, acho que foi mais no final dos anos 90 ali, comecinho de 2000. Não é isso aí? Nessa época o povo era mais feliz, o povo vivia mais. Tem que mandar o áudio, viu?

hoje porque o São Paulo ganhou ontem. Prometi pro Corinthians. Valeu, Kátia. Kátia da Mercearia do Renascer mandando áudio também. A minha amiga aqui, Adriana Pasqui. Agora é comitiva Barracão Velho, hein, gente? Não é mais assombrado, não. Um abraço ao Ciro Pasqui, Sérgio Zara. Falou pro Marcão também, pessoal. E um abração pra vocês. Acertou, mas não posso pôr no ar, viu, Adriana? Porque a gente só vai pôr no ar de quem ganhar.

0: Bem, não posso pôr no ar, viu, Viviane? Um abraço pro Carlos Amaral, nosso amigo lá de Santa Salete. Tá chovendo aí, Carlos? Carlos falou que sim. Um abraço, Carlos Amaral. Alô, Carabino Liar de Vitória Brasil.
1: Rogério, bom dia, tudo bem por aí?
0: Graças a Deus, seu João Morante. Corre dos coqueiros.
1: Toca sete palavras aí com o Pedro Bento da Estrada pra nós.
0: Vamos organizar.
1: Um abraço.
0: Pra todos aí também, pessoal do Corre dos Coqueiros, valeu, João Morante. Alô, Cazuza de Jales. O Neinha, ô Neinha. O Neinha agradecendo aqui, ganhou domingo passado. Palácio Algaderia, valeu, Neinha. É, o irmão do Palito. Meu amigo Neinha, Valdemir Rodrigues, irmão do Valdecir, irmão também do Jair Rodrigues, irmão do Riva, Rivelino Rodrigues, o Riva do Vira Festa. Um abraço pra todo mundo ouvindo a antena. A Cristina, o Paulinho Paraná. Um abraço, Paulinho Paraná. Encontrei o Paulinho ontem na cidade. Na hora estava conversando com o João Caruso dos Teclados. E a Sandra Brito não apareceu? Acho que apareceu sim. Já deu bom dia aqui. Tá bem quietinha hoje. Bebeu muito ontem, viu? É. Carlos Amaral, alô Zezão, tudo bem, Zezão? A Cris e o Paulinho Paraná. Também a Adriana Ribeiro de Mesópolis. O Formigão do restaurante Espetaria Modelo é o Tico, Tica Maria, Natália. Um abração a todos aí. Valeu, gente. E a Joyce Trambiqueira, hein? Cadê a Joyce Trambiqueira? Valeu, Carabina. Ela é da comitiva Barracão Velho. É Joyce Trambiqueira. O Laerto gosta que a gente fala da Joyce. 6h44. Foi lá na gravação do DVD da Duda Franco. Duda Franco tem vários shows lá em Barretos. Cantou num lugar lá em Barretos, a Duda Franco. Vai cantar numa exposição aí legal. Daqui um dia a gente vai falar certinho pra você. 6h44, outro lugar. E o Caixote, ele continua cabeçudo, hein? Pensa numa muranga grande. Caixote é gente boa, gente fina. Ele não liga, não. 6h44 é a marca registrada dele, é o Caixote. Quando ele tá cabeludo, gente, aí que parece mais que a cabeça dele é grande. Aí ele cortou o cabelo, esse dia deu uma amenizada. Alô, seu Valdecir Padeiro. 15 para 7. Fala, moça, fala comigo.
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0: Eu tô devendo essa moda aqui, ó, com a Valéria Barros. Ela gravou um DVD, a Diva. O Leonardo cantou com ela uma das músicas, Faz Ela Feliz. E essa música eu não sabia, era pra ter sido cantada pelo Leandro Leonardo, mas depois não foi lançada. E o Leonardo também gostaria de ter lançado uma vez Faz Ela Feliz, ele não achou que ficou muito boa. A música é linda. Daqui a pouco vou tocar Faz Ela Feliz com a dupla que você, de repente, não ouviu até hoje, hein? 15 para 7. E o Leonardo cantou Faz Ela Feliz com a Valéria Barros. Não foi lançada ainda, não, hein? Segura, Brandão, o quadrado. Daqui um dia a gente volta a tocar, hein? E aí, de repente, já tiver lançado essa, a gente toca. 15 para 7. Leonardo cantou em Barretos. Nesta noite, madrugada, Leonardo, quem mais? João Bosco e Vinícius. E agora deve estar cantando por lá o Gustavo Lima, o embaixador. 15 para 7. E a embaixadora da Cavalgada Barracão Velho Assombrada é a Duda Franco. Um abraço para a Duda Franco e toda a família dela. Pessoal bacana em Laerte Junqueira. 6h46 na antena. Segura a Valéria Barros. E essa também não envelhece, hein? Eita, conservadora, hein? 6h46.

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2: Antes do modão, deixa o Fábio Pedro falar um negócio aqui. Pode falar, Fábio. Deixa eu achar o Fábio Pedro aqui. Pode dizer aí, Fábio.
3: Comecei em rádio.
4: Ô, Rogério, eu sou da época da Antena 1, Rogério. A época da Rádio Cultura. Mas marcou mais a minha vida a Antena 1, que eu dormia ouvindo Antena 1, você acha? Na minha juventude, na minha infância, eu ouvia dormindo Antena 1 num radinho antigo que eu tinha, rapaz.
2: Aí sim, Fábio. 5 para 7, quem ouvia pra dormir também? A rádio lá em Minas Gerais, o Serjão. Eu, valeu, popular vovózona. 5

0: Jali São Paulo.
1: Bom dia. Bom dia.
0: Bom dia, música boa, o cantor e o peão. Laírton Junqueira, boiadeiro, São João de Iracema. Bom dia, meu patrão.
2: Bom dia, meu companheiro. Rogerinho. Deixa eu te falar, companheiro. Nós estamos aqui ouvindo a antena, eu e a Eliana, tomando um café aqui, ouvindo a antena. Eu queria ouvir aí Sereio Nego d'Água, tem jeito? Oferece lá pra Joyce Trambiqueira, entendeu? Oferece também pro Carlão da Xingu. É o vendedor. Pedra 90 da Xingu aí. Teve aqui essa semana, hein? Mas nós tá firme na antena aqui, boiadeiro. Deu um chuvisqueiro aqui.
0: Que bom.
2: Abraço pra todos os meus amigos também que tá ligado.
0: Beleza.
2: Na antena.
0: Beleza.
2: Tchau e obrigado.
0: Nós que agradecemos. Um abraço, meu patrão Laírton Damasceno Junqueiro, boiadeiro de São João de Iracema. Um alô pra Eliana também. Alô, Riva do Virafesta. Bom dia, Riva. Ei, Riva do Virafesta. Um abraço pra você, pra Mirelle. Sueli Fátima também está ouvindo a antena. Fala do Riva, fala também do Tiagão, da Fernanda. Um abraço aí a toda a família. Fábio Pedro, valeu Fábio. Domingo abençoado pra você também. Tá gostando das músicas? Fabinho, Fábio Antônio Toledo, Fabinho da padaria de São Lucas, irmão do Ilcinho Toledo. Mandar um abraço também ao Zambão, é, ali da padaria do Sul, lá na Nova York. Patrocinaram a divulgação do nosso programa domingo passado, hein? As inserções durante a semana pra divulgar o programa. Também o Toninho do Palácio Salgaderia e o Toninho da Chiquibão Sorvetes e Açaí. Um abraço pro Toninho e pra Roseli. Maravilha, maravilha. Não, não esquenta a cabeça, não. Alô, Clair. Já tocou Daniel, Osimar, Renato e Laura, um abração pra vocês. Laírton é corintiano, hein? Agora são 7 horas da manhã, mas nem sabia que hoje o Corinthians pega o Santos do João Bala. Ele é assim, ele é corintiano, mas não é muito fanático, não. É verdade. Ele tava me dizendo que o filho dele mora em São José do Rio Preto, já formou, hein? Veterinária, palmeirense.

0: Santista, Anis do Bar também é Santista. Gilmar Agostini, amigos da Viola, é Santista. Chegando a hora, hein, Gilmar? 19 de setembro, tá aí, se Deus quiser. O Vila Roca, aí tremeu o chão lá no Vila Roca. Festival de Música Sertaneja, amigos da Viola. 7 horas da manhã, já pulou o ponteiro, 7-1. E o locutor tá contente,
1: São hoje. Paulo!
0: Ganhou, depois de um longo tenebroso inverno. O inverno acabou ainda não. A hora que passar o inverno, aí volta a rolar uns Leonardo, lendo Leonardo por aqui. Beleza? 7-1.
1: Corinthians! Santos!
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5: Rapaz, até já é que o homem dá isso.
0: Calma aí, Lard, 7-3. O meu amigo Carabina tá contente, nasceu netinho.
8: Isso, João Antônio Lier. Isso mesmo, Rogério.
0: Boa, que legal.
8: Aniversário de um aninho dele, você vai estar junto.
0: Se Deus quiser, que Deus abençoe aí. Nasceu o netinho do Carabina lá em Vitória, Brasil. Filho do João César. E o nome do meninão é João Antônio. Deus abençoe toda a família aí. Um abraço, meu querido Carabino Lier de Vitória, Brasil. Agora 7-4, Reinaldo Caravante também passou aqui nos 40 anos da Antena.
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10: Fala aí, minha gente. Sou Reinaldo Caravante. Sou Antena FM. Feliz hoje e sempre. Obrigado pela oportunidade de sentir tanta felicidade. Mas, ao mesmo tempo, saudade das emoções, conhecimentos que passei por Jales. Olha, gente, a vida é boa demais, hein? Mesmo quando perdemos alguém, algumas situações, temos a oportunidade de entender e colocar em prática o amor à próxima. Lembro com carinho dos amigos da República da Antena. Que saudade, hein? Pois é, a gente morava numa casa alugada, era mantida pela rádio, mas a gente também dividia as despesas com as pessoas, os quartos, talheres, refeições, histórias, quantas histórias, hein? Algumas aventuras sentimentais, pois é. E profissionais, com certeza. Eu lembro com carinho de vários amigos. Se eu colocar o nome de todo mundo aqui, vai ficar ruim porque eu posso esquecer de alguém. Eu lembro, por exemplo, do Deva, que de vez em quando emprestava a moto pra gente, né? Outras vezes a gente pegava escondido a moto do Deva. Que Deus o tenha, com muito carinho. Lembro do Pelosi, daquele passatão dele, hein? Da saudade das sessões de cinema na República. Videocassete naquela época, gente. A gente juntava ali, achava o valor e assistia um filminho, fazia um churrasquinho. Estavam os amigos ali, muitos amigos, né? Se a gente falar o nome de todo mundo aqui, eu corro o risco de esquecer de alguém. Foi rápida a minha passagem pela Antena, mas eu com muita intensidade e muito agradecimento a todos por aí, viu? Tenha certeza disso. Para nós que somos do rádio e que recebemos o que a vida nos deu, tudo que a gente tem hoje, nossa casa, nossa condição financeira, né? Eu lembro sempre, e quando fala do rádio, sempre me vem à cabeça da música do Tim Maia. Aquela que fala que o pessoal às vezes canta e nem percebe o que, que é o hino do rádio, né? Que o Tim Maia fez. Como é bom acordar com você sem ter hora marcada, te fazer companhia quando é madrugada. E no final fala, leva o meu som contigo, leva. Faz a sua festa, quero ver você feliz. Pois é, esse é o hino do rádio que tem no meu coração. Agora, uma das músicas que marcou a minha vida foi a música do Pet Shop Boys. Pois é, nos anos 90, essa música foi muito tocada. E a letra dela, que é o grande barato, né? Que a letra é sendo chatos na tradução literal, mas fala de chato de amizade, do que a gente tinha, né? Que é o Bang Boring, que fez muito sucesso nos anos 90. E a letra fala que agora, né? Eu vivo com rostos, né, tão diferentes, quartos alugados, lugares estrangeiros. E na letra fala que todas as pessoas que eu beijava, algumas estão ausentes, que são dos anos 90. E eu nunca sonhei que chegaria a ser a criatura que eu sempre quis ser, mas eu pensava que apesar dos sonhos, você estaria aqui sentado comigo em algum lugar. Pois é, chegamos nesse lugar depois de muitos anos, dos anos 90, olha quanto tempo já se passou, né? Mas com certeza, o carinho no coração, um beijo para cada um de vocês que são os nossos, que foram, né, nossos amigos do rádio. E para você que com certeza está ouvindo agora, sou Reinaldo Caravante, sou Antena FM. Feliz hoje e sempre. Valeu!
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0: do Zezé de Camargo e Luciano. Quem gosta é minha amiga Tamires Alexandre e meu amigo Zé Admilson. O José Admilson. Um abraço, Zé Admilson. Valeu pela participação aí. Bom domingo pra vocês, pra toda a família. Agora 7:09 na antena. Seguimos agradecendo, desejando um domingo maravilhoso, abençoado pra você, pra sua família. 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Um abraço ao pessoal da Roçafa Veículos também. Agora 7:10 na antena. 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Agora 7:10. Quem tirou o pé do lodo foi o São Paulo, hein, Laerte? Laerte é meio agoniado, ele não deixa de ser agoniado. Ele acha que só tem ele pra ser atendido. 7:11. Ei, Laerte, não muda, não muda. Como é que é o ditado? O lobo perde o pelo, mas não perde. Como é que é esse ditado aí? 7:11. 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Ê, Belão, gosta da moda terra roxa, hein? Tinha um carreiro e pardinho. Opa, terra roxa daqui a pouco aqui. 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Fala, boiadeiro Lair Junqueira, agoniado. Fala comigo, agoniado.
1: Ô, menino, vou te falar. Podia ter aproveitado, né, que hoje você tá bonzinho, São Paulo ganhou. E ter pedido a minha música preferida, né? Do outro lado da cidade. Você tocou a do Corinho, hoje tudo que pedir aí você toca. Nem bom, tudo. Mas não pedi, mas quem sabe, né? Toca a... Seria o Nego d'Água e toca a outra. Vai, vai, vai.
0: Vai saber.
1: Vai saber o que, que pensa na cabeça do locutor nosso da antena aí. Beleza? Mas dá uma pensadinha aí. Pode ser?
0: Tô pensando, você fica me cobrando, você tá falando agora.
1: Ô, Moedeiro, você sabe o ditado antigo também, hein? Essa daí é antiga. O lobo perde o pelo, mas não perde o faro.
0: Ah, é assim?
1: Cara, o caboclo não muda. É, tá no sangue. Daí pode ficar pior, melhor não fica, não. Entendeu? Vai ficando, vai passando o tempo, vai ficando. Dando mais trabalho na antena.
0: Mas não perde.
1: Mas tá valendo. Mas tá aguardando valendo. Aqui. Tá meio demorado, hein?
0: É, demorado. Você acha que só tem você no mundo? É, pensa num cara agoniado. Não, não é não, Orley? É, então, ele ficou com inveja que tocou a sua, o Corinho? Não, não é inveja não, Laird, não é inveja não. Você não fala isso do Laird não, vou defender ele, que é meu amigo, hein? Manda um abraço aos filhos Raul, Miguel e Juan Carlos. Quem tá mandando é o Walter de Ponta Linda. Valdir Santos, tudo bem, Valdir Santos? Pedindo uma moda de Goiânia e Paranaense. Vou ver se eu acho, tá tendo muito pedido aqui. O Laird mesmo tá querendo duas. Aê, perde o pelo, mas não perde o faro, lobo, então. E o bode velho, hein? O bode velho tá lá em Fernandópolis. O Valdir Santos, que era aquele Jales, tá mandando pro Lino lá na Perobinha. O irmão Valmir Indiaporã, a esposa Josi, o Chico Polícia, o João Luiz da Gromec. Valeu, Valdir Aparecido Santos de Jales. Aê, João Bala, você tá bom? Sandra Brito tá na área aqui, hein? Sandra Brito e a Clair querendo Daniel. Fala menos e toca sonho de caboclo. Agora eu vou te trucar aí na sua força, Madruga. Se você acordou tarde, não sabe. Sonho de caboclo já tocou, viu, Madruga? Tocou faz cedo, faz tempo. É, fala menos e toca sonho de caboclo. É... Deixa eu pegar uma pessoa pra dar um recado pro Madruga aqui. Calma aí. Não, não vou ajeitar aqui, ué. Ó, Madruga, pra você aqui, ó. Toma aqui, ó. Na sua fuça, ó.
2: Gitalha, gitalha!
0: É, não. Não é eu, ué. Não, esse Madruga não tem jeito, não. Quem quer um Madruga de presente? Fala menos, toca sonho de caboclo. Então dorme menos e acorda cedo, você vê que eu já toquei. Ei, Madruga, esse ficar por cima ficou por baixo, hein? Ei, Larduqueiro, a ordem dos fatores não altera o produto. Não, é ficar então de bonzão, de bonitão, hein, Jalbala? Fala menos, toca sonho de caboclo. Dorme menos, acorda mais cedo, você já tinha ouvido, Madruga. 7h15 na antena. Do outro lado da cidade, a sereia, o nego da... Chegou, mas então tava surdo, tava dormindo. É, tava em outra. Vem não, Madruga, 7h15.

0: 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Qual o seu pedido?
1: Qual que é, João Bala? Bom dia.
2: Bom dia, Rogério. Rogério, já que você tá bonzinho, aí tu tá falando que você tá muito bonzinho e o São Paulo ganhou, então toca aí pra mim a Cadeira Amiga. Já que você tá tocando as músicas aí que o João tá pedindo, tá muito bonzinho hoje que o São Paulo ganhou, quem sabe desencanta, né? Tá com a Cadeira Amiga pra nós.
1: Desencantou, tá até chovendo em Jales, Madruga, tá dando chuvisqueiro, Madruga não, João Bala. Madruga, João Bala, porque depois o Madruga tá querendo outro, o São Paulo ganhou, toca a música da Pinga. Não, aí só se ganhar 4 Libertadores. Essa é a promessa, ontem prometi pro

Não perde o apetite. Uai, o leão perde os dentes, mas não perde o apetite? Não perde o apetite ou não perde a majestade? Não perde o faro ou não perde o vício? Vixe, ei, nada que é vício é bom, hein, gente? Nada que é vício não é bom, não. Ah, vou tocar o modão João Mineiro e Marciano viciado em você. Esse modão é bom. O Orley mandou um negócio aqui. Quem mais? Agradecer a participação do Francisco. Ô, Francisco, você mandou, encontrei o Francisco na cidade ali, em frente ao Santander, próximo à Silva Drogas, Drogaria Total. Fui comprar o Saúde Cap lá, minha mãe pediu que eu fosse comprar pra ela, eu fui ali no Paulo Pimenta, no Paulo Pimenta, na Ana. Um abraço ao Paulo Pimenta, sempre escuta o nosso programa também. Pulou o ponteiro, 7h23. A Irene lá do Corre da Porteira em Urânia, tá chovendo aí, Irene. Dando chuvisqueira, Irene Luizão, chuva abençoada, quero participar, não esquece, então, tem que mandar o áudio. Você mandou ontem o áudio, Maria? Isso, quem mandou ontem tá concorrendo, hein? Quem mandou não precisa mandar de novo, não, certo? Depois eu vou anunciar quem ganhar, fazer o sorteio e anunciar. 7h24. Falando isso, a Borgita tá sumida, hein? Cadê a Borgita? Ainda demos uma férias pra Borgita. Tá viajando, tá lá pra Amsterdã. Depois disse que ia passar por Bagdá, Bruxelas, Roma, Barcelona, Madrid. Fazer uma tour. Fazer uma turnê. Turnê da Borgita. Qualquer hora dessa, a Borgita ainda dá um bom dia aqui. Tá sumida a Borgita. E a Joyce Trambiqueira? Ei, a música é Prateleira de Cima, hein, meu patrão Lair de Junqueira. Não vai me vender mais, não? Ei, que beleza. Quem mais? A Marlene ouvindo a antena. Agradecer a Marlene. O João. É isso aí. É isso aí, gente. Já falou, não, Camille. Ó, o menino lá, o palmeirense, Djalma, lá do Vitória Brasil. Valmir Santos, tudo bem? Dindiaporã. Zique Zeca. Vixe, capelinha do Chico Mineiro. Já tá tendo muito pedido, viu, João Bala? O João Bala tá cobrando a dele aqui, gente. Calma.

0: Não vai tocar a música do Madruga ainda não, calma aí. O João Bala gravou um negócio aqui, não sei se pode pôr no ar. Eu vou arriscar.
1: Tem que torcer pro São Paulo ganhar todos os jogos, hein? Todas as vezes que jogar, ganhar, porque aí...

0: fica bonzinho, você toca todo quanto é música que a gente pede, você
1: nem
0: toca.
1: Tanto.
0: Aí sim, viu?
1: Gostou?
0: Tem que torcer sempre pro São Paulo ganhar.
1: Aê!
0: Fica bonzinho do jeito que tá hoje.
1: Quando São Paulo ganha, o Monga fica até arrepiado. Até apareceu o Márcio Monga.
2: São Paulo!
1: Secador. Doido pro São Paulo cair pra segundona. Marcel Monga pediu pra tocar Juliano César. Diz quando São Paulo ganha, chega a chover. É mais ou menos, é meio por aí, viu, ô Márcio Monga? 7h28.
3: Rogério, aqui já choveu 300 milímetros.
1: Ô, velho mentiroso.
3: Só de madrugada.
1: Velho mentiroso.
3: Bom dia.
1: Bom dia, velho. Oi.
3: Esse jambalho deve ter problema, né? Porque
1: não,
3: é
1: não.
3: Só a mesma música.
1: É.
3: Tem que explicar que existem outras músicas.
1: Variar o repertório.
3: Ei, rapaz, o João Bala só dá trabalho.
1: Eu tento. Tá saindo até na televisão, João Bala.
3: O véia véia tá fácil, viu?
1: Véia véia?
3: Fui lá na Nova, onde mandei fazer duas camisetas.
1: Mandou? Da cu de 40 anos?
3: Ficou boa, hein?
1: Aí, ficou bonito.
3: Aí o velho tá aqui, CXZGX no ponto G.
1: É,
3: o velho tá gordo.
1: Esse velho tá pititoso. Então mandou fazer, velho. O velho merece. O velho é grande amigo nosso. Grande locutor. Esse é locutor dos bons da televisão, do rádio, do Sacaxita. O moço é gente fina, hein? Falando nisso, esses dias encontrei ele perto do Sacaxita ali. Não foi, velho? Ei, vô. Um abraço. 7h29. 7h29 na antena. O Madruga tá lá em São Paulo, hein, rapaz? O Madruga tá lá em São Paulo, hein? Madruga, você não merece, não, porque você mandou calar a boca, eu ficar quieto. Pra conversar mesmo, tocar sonho de caboclo, eu mandei na lata dele, você não tá abrindo. Falei, não, dorme menos, já tocou sonho de caboclo. 7h30 na antena.
4: Creone, Parreirito e o Chonadão da Sanfona, esse é o trio Parada do...

0: Que modão, hein? Trio Parada Dura e Eduardo Costa cantando Dama entre aspas, ou Dama do Vestido Longo é o nome da música, não é verdade, João Bala? Esse é o nome da música. Tá chovendo aí no Corre dos Coqueiros, seu João Morante?
1: A chuva já chegou por aqui, Rogério.
0: Que benção, hein, seu João? Que maravilha, graças a Deus. É, o Claudinei Antônio, deixa o Claudinei Antônio. Esses dias, ele falou antes, eu tava escutando na previsão do tempo, no quintal da antena, que choveria na quarta passada. Vinha falando antes. Aí na quarta, no dia em si, ele falou que não choveria, ele pensa que eu não escutei. O Claudinei, o Assis, só que aí choveu. Aí no outro dia, na quinta, ele falou, a chuva antecipou, nós acertamos, tinha acertado antes. Igual ontem também, falou que hoje não, mas isso é uma previsão, que é por satélite. E o Claudinei tá perdoado, grande Claudinei Antônio, Kaká, corintiano, em 7:33. E aí... É, ontem falava que não choveria hoje, ó, mas tá chovendo, antecipou. Mas é igual o Claudinei, antecipou. 7:33.
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3: Rapaz, até charrete o homem da gente.
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14: Mas chove demais.
15: Como chove, show.
0: Tá chovendo um pouco, velho. Deu um relâmpago agora e um trovão que eu fiquei meio cabreiro em 7:37. Que é o negócio aí, velho? O velho quer falar mais uma coisa aqui.
4: Ô, Rogério, aquele cara tá me deixando com a pulga atrás de orelha.
7: ele fica mandando música pra Sandrinha Brito, rapaz. Qualquer hora eu vou ficar brabo.
0: Fica, não.
7: E eu ficando brabo, rapaz, acabo com tudo. Eu entro dentro dessa churrascaria e eu como tudo. Me dá uma fome danada.
0: Qual churrascaria que é? Do Tico, lá do restaurante Espetaria Modelo, Formigão? E lá uma churrascaria boa. E na entrada da cidade de Urânio. O Tico é amigo nosso também. E, mas quem manda muita música pra Sandra Brito é o Daniel Pérez, lá do Taboado. Não apareceu não, hein? 738. É só alegria na antena.
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0: 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Qual o seu pedido?
1: Agora esse pedido não é de ninguém não, esse é meu mesmo. Um abraço pro Ronaldo César, Ronaldo Barreirito, que canta bonito, desejando um excelente domingo pra todo mundo. Tem que acertar o Poiate. Tem que acertar. Daqui a pouco vou colocar pela última vez hoje a música que você tem que acertar o cantor pra concorrer um pique de R$200 do Caixote Autoelétrico, preferencialmente em dinheiro. 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Quem não conhece o Caixote, hein? 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Tem uma história de vida. Ei, meu amigo Caixote, Deus abençoe. 744. Moço é bacana, moço é batuta, é gente nossa. Eu, Caruso, é gente final. Daqui a pouco uma entrevista com o João Caruso dos teclados. Hoje não é nem um podcast, é uma entrevista, viu? Um abraço, Ronaldo Barreirito, que canta bonito. A Silvana Spinelli em Paranapuã, o Ronaldo e a Madalena no Jaquibê, o Valdir Pascoaloto, Palmeiras. Já que o São Paulo ganhou, será que hoje sai? Sempre, sempre, Renan e Raí? Gostaria até de tocar, viu? Pode passar, mas é que tá todo mundo nessa história. Já que São Paulo ganhou, toca a minha. Já que São Paulo ganhou, toca a minha. A Irene tá ali. Que um que, Irene? Um que, Irene? 7h44. A Taisnara e o Márcio, toda a família. O Zé Edmilson gostou da moda. Daqui a pouco, outra do Zé, viu, Zé Edmilson? A Tamires ouvindo também, toda a família. O menino aqui, ó. O moço do caminhão, Luiz. É muita gente. Quem que é esse menino aqui? É filho do seu João Morante. Tá falando que choveu 10 meninos agora lá no Coqueiro. É o Luiz Paulo Morante. Um abraço, Luiz Paulo, João Paulo, dona Rosângela e toda a família aí. Renan e Raia, Sandra Brito quer ouvir. Mas não sei se essa sempre, sempre é do meu gosto, hein? Eu ouvi, é do gosto do Valdir. Valdir tem bom gosto. Ó. Ronaldo Barreirito, quero mandar essa música pra você, também pro Valdir Pascoaloto, se não dá tempo de tocar outro. Espero que toque aqui, gente. Tá abrindo play aqui, porque não é fácil de achar essa música aqui. Deleizão, o São Paulo ganhou, hein? Deixa eu ver se toca, gente. Espero que não pare no meio. Vixe. É, não, acho que vai tocar assim, ó. Faz Ela Feliz na versão de Júnior e Júlio. Já ouviu? Sabia que existe? 15 pras 8. Eu espero que toque tudo, hein, gente. Se parar no meio, não repara, não. Aí eu ponho outra Faz Ela Feliz aqui com a interpretação.

0: votação de Júnior e Júlio. Cenourinha conhece essa dupla. Dupla maravilhosa, hein, Cenourinha? Daqui a pouco o Cenourinha fala, porque vai que ele tá falando quem que cantou a música Menina Veneno aqui, eu ponho no ar sem ouvir, aí fica ruim.
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0: A Rose de Oliveira tá lá no Renascer. Um abraço, Rose. Quem mais? João Palácios. Tudo bem, João? É o João Areia, irmão do Toninho lá do Palácio Algaderia. Calma, calma, na parrora não. Na parrora, locutor não. Alô, Maria. Alô, Gilberto da Minhoca. Um abraço pra vocês. Também o Orley. Quem mais? O Edmilson. Aí, o moço de Andradina, hein? O Marcos Rocha mora em Andradina. E quando ele veio pra Antena, trabalhava em Araçatuba, ele falou. Não sabia, não, que na época ele trabalhava em Araçatuba. Márcio Pelosi também veio de Araçatuba. Na época trabalhava na Antena 1 lá em Araçatuba. Aô, rapaziada, calma, não esquenta a cabeça, não. Alô, Laerte, Donizete Poiati. Alô, Bruno Valério, pessoal dos Correios. Ei, o Tricolor ganhou. A Silvana Espinel falou, tá contente, aí São Paulo ganhou.
2: São Paulo!
0: Também fazia tempo que não ganhava, hein, Silvana? Que coisa, que bom, hein? Tem gente que precisa de dinheiro no bolso pra ficar feliz. Eu não, sou o vitória do São Paulo. Eu tô contente.
2: São Paulo!
0: Tô igual o Madruga, seu Madruga. Sem um real no bolso, mas com um sorriso no rosto. Na verdade, não é melhor assim? 10 pra noite, de tristeza não pagar a conta. Ô, João Caruso, cadê o João Caruso? Cadê? Pouca coisa pro locutor ser feliz. Agora, como o Palmeiras ganha direto, o Laerte tá nem ligando muito, não. Ei, Laerte, encontrei o Laerte ontem. O Laerte e o Luiz, o Laerte é construtor, o Luiz, irmão dele, é pintor. Ele fala, não, hoje São Paulo ganha. Hoje eu tô com o Palmeiras em Mirassol. Fala, João Caruso, João Caruso, João Caruso. Se não me engano, João Caruso é santista, hein? 10 pras 8. Me fala aí depois se é santista, João. Falou pouco, entrevista com o João Caruso.
3: 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Eita, nós! Meu amigo Rogério, bom dia! Estamos chegando neste domingo maravilhoso, trazendo um forte abraço, nosso carinho a todos os ouvintes da Rádio Antena 102. Meu amigo Rogério, tá tudo bem com você aí? Tá chuvoso, né? Ô, tempinho gostoso, né? E agora vai ficar melhor ainda com a vitória do São Paulo. Meu amigo Rogério, manda esse programa, um maravilhoso, eita programa que eu gosto, a todos os ouvintes da Rádio Antena 102, pro nosso amigo Riva Vira Festa e a sua esposa Mirelle e casalzinho que eu adoro. E a todos os ouvintes, né? O Palito, o Caixote, o Doni que tá ouvindo, a todo mundo aí, pessoal, é maravilhoso esse pessoal, é gostoso interagir com vocês, ouvir as como se diz aí, as anedotas, as propostas, as críticas, é gostoso ouvir. Esse pessoal, eu adoro esses ouvintes da sua rádio aí, viu? Dessa rádio, da sua não, da nossa rádio, né? Esses ouvintes aí maravilhosos, e é um pessoal que a gente conhece quase todos, né? E às vezes quando a gente vai falar, não lembro o nome de todo mundo. Então manda esse programa maravilhoso pra todo mundo aí. É nóis, tamo junto. Ó, desculpa o podcast aí. Se eu for falar mesmo, aí o trem vai longe. Mas aquele conhece. Abraço a você, um bom dia a você. Saúde e paz a todos.
0: Amém, obrigado, João Carlos dos Teclados. O Riva gostou. Ê, Fabio, o negócio é grande. Não, não vou carimbar, não, porque ele só falou a verdade. Um abraço pra você, viu, meu querido João Caruso, João Caruso dos Teclados, aí canta música internacional, toca teclado, esse é gente boa. Um abraço, João Caruso. Alô, Fabinho, vou te pôr seu áudio, que se eu lembrava a última vitória do São Paulo antes de ontem, claro, contra o Mirassol, foi em Campinas. São Paulo ganhou de 1-0. Foi antes da Copa do Mundo, você não rei não, viu, Fabinho? Você tá, ganhou com o pênalti Mandrake, mas não, foi pênalti sim. Gostaria de ouvir Jean e Giovanni, tatuagem. Manda parabéns pra Anthony Josué. Faz 4 aninhos hoje. Mamãe e toda a família desejam a ele muita saúde e paz. Ele está ouvindo a rádio. Um abraço, felicidades, nosso querido Anthony Josué. 4 aninhos, Deus abençoe. É isso aí. Sabe quem que é a mamãe dele? Deixa eu falar para você aqui. Um abraço para ela, a Jéssica Bueno. Valeu, Jéssica. Agradecer também meu amigo Carabina. Ei, Carabina, nasceu netinho, hein? O João Antônio, filho do João César. Deus abençoe aí. Quem mais? Ah, já que São Paulo ganhou, você está contente? Fala da chuva. Quando choveu aqui? Não, já tem outros assuntos aqui. Eu vou começar agora a falar com todo mundo quando choveu. É, mas tá bom, graças a Deus que choveu, mas tá bom, mãe. Olha, mandou uma foto. Bom dia, vovô. Acabou de receber lá do filhão do João César. Que Deus abençoe aí o papai, a mamãe, o vovô, todo mundo aí. Que alegria. Valeu. Cenourinha falou um negócio aqui. A Maria Aparecida também. Eu tenho que ouvir, não posso pôr no ar se eu ouvir, não. Depois que o caroço começou, eu tô com a mamãe. 6 para as 8. Eu tô com a música.
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0: Prometi mais uma do Zezé e Luciano, pro Zé de Mills, pra Tamires, pra quem gosta. Mirosmar. E a Cris, Paulinho Paraná, Cris gosta também. Um abraço, Paulinho, um abraço, Cris. Um abraço, João Carlos. Ei, João Carlos. O Leiri. 5 para as 8.

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0: Você tá doido? 1 para as 8. 1 para as 8 na antena. Ô, oh, rapaziada. Gosta do cantor? Quase que eu falei o nome. Alô, Silvana Spinelli. O Cintoleno mandou o áudio ali. Deve ter acertado. O Cenourinha, rapaz. Nós tocamos Juni e Júlio. Cenourinha gostou.
1: Ei, os dois catarinenses aí é bom pra cantar, hein?
0: Sim, Júnior e Júlio, e o que mais?
1: Ô, Gério, eu tinha esquecido.
0: O quê?
1: A próxima terça-feira vai completar 45 anos de casado.
0: O Cenourinha, Jair e Dona Maria.
1: Eu e a Dona Maria.
0: Ei, Dona Maria.
1: Beleza?
0: Beleza, Deus abençoe aí, felicidade. É o Cenourinha.

0: Não, agora foi do Sanji novo. Meu amigo Caruso é santista.
1: Ô, Rogério, sou santista sim. E tô feliz com a derrota do Santos pro Palmeiras.
0: Uai!
1: É difícil um torcedor ficar feliz com a derrota, né?
0: Estranho.
1: Mas eu tô feliz, sim. Porque pelo menos a gente já viu o gol, né? Assistiu o gol.
0: Mas o adversário
1: o gostoso
0: não.
1: De ver as partidas é ver os gols.
0: Não. Então o Caruso não é muito fanático, não. Porque eu gosto de gol do São Paulo, não o gol dos outros. Não é verdade, o Bruno Valério? Bruno Valério é... São Paulino, Bruno dos Correios. Sidão do assentamento. Ronaldo Viola, vou ver se tá tempo aqui, viu, Sidão? Tá tendo muito pedido. Pô, ah, o locutor tá bonzinho, então toca. Não, o locutor também não é assim. 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

0: Joãozinho, tem promoções todos os dias. 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Agora, 8:02 na antena. 8:02. Tem que mandar o áudio, tem que mandar o áudio, gente, pra concorrer. Ah, Cláudio Vidal, você tá bom? Vou tá falando negócio aqui, o Citoleto também. Valeu, Tamires, valeu, Zé Edmilson. Quem mais? Alô, Carabina, alô, Riva do Vira Festa. Muita gente. Oi, bom dia.
1: Oi, Rogério, bom dia. Eu sou a Maria Aparecida, aqui de Fátima Paulista.
0: Tudo bem?
1: Eu queria ouvir a música Amor do Violeiro, com Eduardo Costa. Eu ofereço para toda a minha família e para todos vocês aí da Antena 102.
0: Isso.
1: Se for atendida, meu, muito obrigado.
0: E se não for? Eu acho que hoje não vai dar tempo, viu, Maria Aparecida? Hoje não vai dar tempo, viu? Eu não gosto muito desse negócio, se eu for atendido, meu, muito obrigado. Eu não gosto dessa fala, não. Eu sou sincero, hein, Maria Aparecida? Então, se não for, não tá agradecida? O locutor não rala nada? Tô brincando, Maria Aparecida? Aqui não vai dar tempo, não vai... É, vixe. Ô, Colombi, você tá bom, Colombi? Manda um abraço pro Colombinho. Ei, mandar um abraço também pro Júlio ali da Só Veículos, Veículos, Motos, estarão com a gente na divulgação do Encontro de Carros Antigos. Em breve a gente fala mais disso, um abraço. O Vilcim da Horta também, o Roquim lá da Rock Car, muita gente vai estar na divulgação aí, hein? É karma, moço. Não, se eu for atendido, meu, muito obrigado. Se não for, é que não vai dar tempo. Ó, já tem mais, mano. Não vai ser da Maria Aparecida, não. Outro dia eu toco a sua, Maria Aparecida. Não, não é para não, Maria Aparecida. É porque... Se eu for atendido, meu, muito obrigado. Se não for, 8:03. Não dá tempo aí, 8:03.
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3: Ô, meu amigo Colombinho, alô, alô.
4: Alô, Rogério, bom dia. Tudo certo, meu irmão?
3: Tudo, Colombinho. Um abraço pra você, pro Júlio também, pessoal ali da Só Veículos, na Francisco Jales, que na Rua 4. Grande Colombinho. Quem mais? Valdir Pascoaluto mandou aqui. Muita gente. Tô perdido. Não sei nem onde que eu tô. E o Sim Toledo mandou também. Alô, menino. Ah, tem que ver o que, que o Fabinho lá de São Lucas tá falando, hein? Acelera a moto aí, menino.
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3: Um abraço pro Valdir Santos aqui em Jales, pro irmão dele o Valmir Santos lá em Japorã. Um deles pediu Goiano e Paranaense. Ele falou Lágrimas de Pai com Goiano e Paranaense. Eu achei com Léo Canhoto e Robertinho. Aí vou tocar Vale de Lágrimas, Goiano e Paranaense. Depois tocar uma outra moda, Jacó e Jacózinho. E três modas antigas agora, em Bode Velho. 8 e 8 na antena, segura meu povo.
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0: E o Camburão gosta dessas modas. Confirmando, aqui é Rádio Antena 102, agora são 8h19, estamos no programa
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0: Agora 8h20, Neto Almeida, vamos falar de frangos e frios modelo. Que domingo gostoso, hein? Amanheceu chuvoso, uma chuva abençoada em várias cidades aí da região, e aqui em Jales está um clima gostoso. No momento estamos com 25 graus, sensação térmica crescer de um pouquinho menos, acho que uns 23. 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Um abraço pra Geise, também pro seu Elcio e pra Odete, toda a galera de frangos e frios modelo. 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Um abraço, Odete. Um abraço, seu Elcio. 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

0: Aê, Marcele, ainda bem que eu não sou um cara assustado, hein? 8h23. E nós, um pique de R$200 em nome do Caixote Autoelétrico, mais um prêmio nos 40 anos da antena. Nós perguntamos de quem é essa voz e quem ganhou foi esse moço aqui, ó. Já vou falar o nome dele. Márcio César de Bortoli. Final do telefone 0598. Vê se ele acertou aí de quem é essa voz.
1: Bom dia, Rogério.
0: Bom dia.
1: Quem canta essa música aí é o Hit.
0: Certo.
1: Ô, Rogério, Deus abençoe a todos aí. Um bom fim de semana aí.
0: Amém. E o seu foi abençoado, ganhou duzentão. Do Caixote Autoelétrico, aqui da Antena 102. Márcio César de Bortoli. Final do telefone 0598. Fico falando pras paredes. Já pode buscar amanhã, Caixote? Já dá um joinha aí durante a semana, buscar em dinheiro, hein? Buscar em dinheiro. Amanhã o Caixote já falou, se possível depois do meio-dia. Pode ser, Márcio? Depois do meio-dia, passar lá no Caixote Autoelétrico, porque de manhã ele tem um serviço pra fazer aí, vai deixar organizado pra você, beleza? Então, o Márcio vai buscar, viu, Caixote? Se ele não pegar amanhã, ele pega na terça. 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Uma segunda-feira já ganhando duzentão. Na verdade, ganhou hoje, no domingo. Domingo que amanheceu gostoso, com a chuva. Que carta grande é essa, ô Marcão Corintiano? Fabinho da padaria do São Lucas, nem ouvi o que, que o Fabinho falou. Tocar a música Vara de Ferrão não vai dar tempo, filho. Riva do Vira Festa, Fabinho da padaria do São Lucas, Laird Junqueira, quem mais? Bode Véi, Fernandópolis, Maurílio de Urânia, Branco do

0: Marcão, quando ele te ama. Ah, não vai dar tempo de te atender, não, filho. 8h26. Valeu, Caixote. Obrigado aí. 18 anos de Caixote Autoelétrico. 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Aê, Caixote, todos os amigos. Fabeto tá com ciúme pra falar o nome dele de novo. Que ele também tá aí. Tô brincando, Fábio. Um abraço pra você, meu querido. Quem ganhou foi o Márcio, hein? Márcio César de Borto ali. Oi, Maria Aparecida.
1: Oi, Rogério. Essa Oi. Música é do Hit, Menina Veneno.
0: É, Maria Aparecida. Mas você não deu tempo de tocar tua música, tem que ser ganhou. Quem ganhou foi o Márcio. Ó, o Valdezir. Valeu, obrigado, Maria Aparecida. Outro dia eu pago tua música do Eduardo Costa, amor de violeiro, hein? É, eu não sou ruim, não, gente. 8h26. Oi.
2: Bom dia, Dissá.
0: Bom dia, seu Valdezir.
2: Ô, Dissá.
0: Tá bom?
2: Essa voz aí não é do Hit?
0: É, ué.
2: Pra mim é do Hit.
0: É do Hit.
2: É, manda um abraço aí pro Cabeçudo, aos Padeiros. Caixote.
0: Muita tamburão, gente acertou.
2: O da Guia.
0: Claro.
2: Um abraço a essa turma tudo aí.
0: Isso. Falou? Marcão mandou também. O Silvinho da Pimenta tá lá em São Francisco dizendo que choveu lá. Choveu pra todo lado. Alô, Luizão, corre da Porteira e Urânia. Cláudio Vidal, Cláudio do Rock Viola.
3: Bom dia. Rogério de Sá. Que Deus abençoe a você e a todos os seus ouvintes. Parabéns pela programação e sempre na sintonia.
0: Bom dia.
3: Oi. Aqui no programa do Rogério de Sá, só modão. Parabéns, amigão.
0: Você não, valeu, querido. Você não gostou da vitória do São Paulo? Eu adorei, viu? Marcão corintiano. Hoje vou torcer pra empatar, na verdade. Porque senão o Monga fica muito metido. É, não sei o quê. Torcer pro São Paulo cair. É, não vou torcer pro seu time, não, Monga. Ô, Valdir Pascoaloto. Valeu, meu querido. Mas não ganhou, hein, Valdir?
4: Rogério, a voz de quem tá cantando a música Menina Veneno é do Hit.
0: É do Hit.
4: Grande sucesso. Abração.
0: Valeu, anos 80. Oh, essa é do Hit também. Valeu, Valdir Pascoaloto, palmeirense.
5: Rapaz, gente branco torce é pro cara.
0: Também.
6: Oh. Bom dia, meu amigo Rogério de Sá.
0: Bom dia.
6: Essa voz é do Hit.
0: Uau.
6: Nossa senhora, curtimos muito na década de 80. Um abraço,
0: muita
6: meu amigo.
0: Muita gente. Cadê o Fabinho da padaria do São Lucas? Deixa eu achar ele aqui. Toledo. Fábio Antônio Toledo. O que o Fabinho tá falando comigo aqui? Fala, Fabinho.
7: Bom dia, Rogério.
0: Bom dia, bom.
7: Rogério. É, quem tá cantando a música aí, Menina Veneno, aí é o Hit, pô. É
0: lógico.
7: Isso aí você deu molezinha, muito fácil.
0: Filézinho.
7: Era melhor você ter perguntado qual que foi a última vitória do São Paulo.
0: Antes de ontem, do Bragantino? Eu falei pra você, foi contra o Mirassol e foi em Campinas. Brinco de ouro da princesa. Essa foi brinco. 8h28, desejar bom trabalho pro Marcelo. Na sequência teremos frequência 20, pontualmente.

0: Unicar. 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Comando Dirceu Grotiani. Vou pôr tudo no ar sem ouvir, hein? Vocês não me complicam meu bicho, não, hein? Oi.
1: O Rogério, essa música aí.
0: Oi.
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0: Nós?
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0: Ah.
1: Puta que pariu. Olha que tá essa música, rapaz.
0: Vai, não fala assim,
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0: Ah, gente, esse PQP aí não considera, não. Não tinha ouvido. Não pode falar isso, essa palavrão, não. Ah, o Márcio tá ouvindo, sim. Ô, Márcio.
2: Ei, Rogério.
0: Ganhou?
2: Obrigado, Deus abençoe. Amém. Todo mundo da rádio aí, os patrocinadores aí.
0: Aê.
2: E Deus.
0: Amém.
2: Esse prêmio aí, cara. Deus abençoe a vida deles. Rapaz, nós ficou numa alegria aqui, moço. Eu tô fervendo água pra matar um frango caipira aqui. E aí me veio uma notícia dessa, mas
0: coisa
2: é benção.
0: É benção.
2: É benção. Um abraço.
0: Valeu.
2: Deus abençoe.
0: Falou, todos. Bom domingo, Orley do São Gabriel. Caixote falou que pode pôr no ar. Fala, Caixote.
3: Ô, Rogério, bom dia.
0: Bom dia.
3: Primeiramente, quero agradecer a você por essa promoção que a gente fez aí. Agradecer também a Antena 1, que abriu as portas desde quando eu comecei, que através do seu Nelson Iglesias, que
0: isso,
3: fiz a propaganda com ele aí. E agradecer a todos os nossos clientes pela consideração, pelo compromisso que a gente tem com os nossos clientes, tá? Muito obrigado a todos e todos tenham um bom domingo. Fica com Deus, meu amigo.
0: Amém. Valeu, Caixote. Falou, bonito. Nós que agradecemos a todos os anunciantes da Antena, a você também, Caixote, agora 8h31. Desejar um bom trabalho para o Marcelinho Ramir, que assume os comandos técnicos. Hoje o Corinthians dele enfrenta o Santos na Neoquímica Arena. Palpite, Marcelo, quanto fica o jogo do Corinthians hoje? Depois, no final de semana que vem, eu falo se você acertou ou não. Durante a semana o pessoal vai saber, mas eu comento de novo.
4: 2x1
0: para quem? Marcelinho é corintiano, falou que hoje é 2x1 pro timão, hein?
5: Ei, Corinthians!
0: Rapaziada, alô Santos!
5: Santos!
0: Beleza, muito obrigado a todo mundo ouvindo a Antena. Vamos terminar com um modão Chitãozinho Chororó. Se der tempo, a gente toca outra ainda e coloca algum áudio aí dos 40 anos da Antena. Frequência VID, pontualmente às 9, improviso. Bom domingo! Parece que você caiu uma. Bom domingo, fica com Deus, tudo de bom. Aê, pai! Mas o Andrezinho da Irlanda, filho. Deixa o Andrezinho falar. Andrezinho tá mais cedo, tá mais tarde na Urânia lá e na Urânia não, na Irlanda, que na Urânia é o formigão. E o Andrezinho acordou tarde.
6: O programa tá acabando aí, rapaz.
0: Oi.
6: Manda um abração aí pro nosso amigo Zé Love, que era pra falar hoje, mas o
0: menino
6: tá meio doente. Eu tava também.
0: Proprietário de rádio.
6: Mas vamos lá.
0: Lá em Presidente Epitácio.
6: Não é mandar moda não, mas só manda um abraço. Falou.
0: Então tá mandado. Dona Neide, formigão. Meu pai do céu, o que foi, formigão? Ah, tem uma aposta com o Claudinei, um fardo de sabor aqui, mas você não é São Paulino? Ah, postou no Santos, Claudinei é corintiano, então tá bom. Não, acertou, dona Neide, mas não ganhou, foi o Márcio que ganhou, 8h32.

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1: Parabéns, Antena. Muito obrigado pelo convite, pela participação. Eu sou Israel Lopes, eu sou fotógrafo aqui em São Paulo e locutor da Rede Gospel de Comunicação, rádio e TV. Eu tive em Jales de 87 até 89 e tive o privilégio de estar ao lado de caras como Gil Carreira, Deva Pasqualão, Harley Vianini. E eu queria compartilhar um som com vocês que me remete automaticamente àquela década. In Excess, New Sensation.

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1: Muito bom dia, ouvintes da Antena 102. Bom dia, Jales. Bom dia, região. Neste domingo, 30 de agosto de 2026, último domingo de agosto, setembro já logo está ali com um feriado na primeira semana, mas é muito bom estar com você em todos os domingos aqui na Antena 102, no Frequência Vide, a frequência que toca o seu coração. Que a paz de Jesus esteja sobre a sua casa, querido ouvinte. Para iniciarmos o nosso Frequência Vide de hoje, diante do trono, a cada manhã. Bom dia, ouvinte.

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1: Na mensagem desta manhã, eu gostaria de meditar com os ouvintes sobre o chamado para a dor que todos os cristãos têm. Vamos meditar na segunda carta de Paulo a Timóteo, capítulo 2, versículo 3. Diz assim: participa dos meus sofrimentos como bom soldado de Cristo Jesus. O apóstolo Paulo, em sua última carta do Novo Testamento, endereçada a Timóteo, um pastor jovem que ele havia discipulado, ele deixa esta recomendação. Ele já sabia que iria ser morto por causa da perseguição do Império Romano contra os cristãos, e ele chama Timóteo a participar da sua dor, não necessariamente morrendo como ele, mas da dor que todos os cristãos são chamados a participar. As teologias que concedem ao homem e não a Cristo o lugar central da fé se tornaram a regra das igrejas contemporâneas. Isso fez com que a busca da satisfação imediata e a felicidade e, consequentemente, a rejeição da dor se tornassem o ponto principal da jornada cristã. Ter a vida centrada na busca da satisfação pessoal, do prazer, vem de antes de Cristo. Na Grécia Antiga surgiu a filosofia hedonista. O hedonismo, do grego hedonê, que significa prazer, afirmava que o prazer é o bem maior da vida humana. Numa versão mais contemporânea, diz que a felicidade é o bem supremo. O hedonismo é algo que rege a sociedade nos dias de hoje e está também na igreja cristã com muita força. A fé cristã tem se tornado uma fé de consumo. Há um desvalor do ser, do caráter e da moral, e uma hipervalorização no bem-estar e no ter. O evangelho ficou distorcido. Abençoado é um termo evangeliquês para dizer o que o mundo diz: uma vida de sucesso, de realizações terrenas, de prosperidade. Blaise Pascal, matemático e pensador cristão, já dizia no século XVII: o homem já teve a verdadeira felicidade, da qual agora resta nele apenas o sinal e o espaço vazio, que ele tenta em vão preencher com as coisas ao seu redor, procurando em coisas ausentes a ajuda que não obtém em coisas presentes. O apóstolo Paulo, no capítulo 12 de Romanos, versículos 1 e 2, ele vai na contramão deste posicionamento hedonista de ter o homem como centro das coisas e o prazer como bem supremo. Ele diz: portanto, irmãos, rogo-lhes pelas misericórdias de Deus que se ofereçam em sacrifício vivo, santo e agradável a Deus. Este é o culto racional de vocês. Não se amoldem ao padrão deste mundo, mas transformem-se pela renovação da sua mente, para que sejam capazes de experimentar e comprovar a boa, agradável e perfeita vontade de Deus. Ou seja, o apóstolo Paulo vai na contramão. Ele diz que a fé cristã é baseada no sacrifício agradável a Deus, não no bem-estar pessoal. No chamado de Paulo ao jovem pastor Timóteo, ele o está convidando a participar dos seus sofrimentos por causa de Cristo. A dor faz parte do chamado cristão como a alegria. Em Colossenses 1, ele diz: agora me alegro em meus sofrimentos por vocês. As coisas estão erradas, mas não estão erradas quando você experimenta o sofrimento e a dor. Elas estão erradas quando você não tem a alegria do Senhor no meio do sofrimento ou dor. O sofrimento é uma norma comum deste mundo caído. Não devemos aceitar resolutamente o sofrimento, mas quando ele vier, devemos encará-lo com os olhos da fé. Faz parte da nossa vida. Todos sofrem. Sem esta abordagem do sofrimento, não será possível você experimentar a alegria, que é o outro aspecto central da vida cristã. Sem um pensamento correto sobre a dor na perspectiva cristã, o que acontece é que, no fim das contas, os cristãos acabam evitando até a própria cruz de Cristo, afastam-se do seu chamado e se sentem infelizes e fracassados quando passam pela dor tão comum a todos. A santidade e não o sofrimento é que te trará uma coroa de glória, e na maioria das vezes precisamos sofrer para sermos santos. É por isso que Paulo diz em Romanos 5 para nos gloriarmos nas tribulações, porque a tribulação produz perseverança, a perseverança produz um caráter aprovado, e é aquilo que agrada a Deus. Por isso, sofrimento faz parte da vida cristã, faz parte do chamado que o cristão tem para este mundo. A nossa postura não deve ser de entender o sofrimento como uma punição ou mesmo como um fracasso em nossas vidas. O entendimento cristão do sofrimento deve ser como a do apóstolo Paulo, que diz que em tudo somos atribulados, mas não angustiados, perplexos, mas não desesperados, perseguidos, mas não desamparados, abatidos, mas não destruídos, trazendo sempre no corpo o morrer de Jesus, para que também a vida de Jesus se manifeste em nossos corpos, pois nós que vivemos estamos sempre entregues à morte por amor de Jesus, para que também a vida de Jesus se manifeste em nossa carne mortal. Nós não devemos ficar na expectativa do sofrimento, esperando que ele venha. Mas quando ele vier, nós não nos deixaremos ser abatidos pela dor. Nós devemos entender que estamos sendo testados e aprovados, porque através do sofrimento nós podemos demonstrar a nossa fé, aperfeiçoá-la, tornando-nos cada vez mais parecidos com Cristo. Que o Senhor te dê forças no meio desta tribulação, fazendo você se tornar uma pessoa mais forte, resiliente e mais parecida com Cristo. Que Ele nos abençoe. Amém e amém.

0: Nada pode impedir o teu louvor, querida, tua adoração. Adore o Senhor.
1: Na Antena 102, Eixila, nada pode calar um adorador. Nós estamos encerrando o nosso Frequência Vide de hoje e eu vou deixar com vocês a nossa programação semanal. Daqui a pouquinho, 9 da manhã, Escola Bíblica Dominical da Igreja Batista Vide, Rua dos Bandeirantes, 1876. Se você deseja aprender mais a Palavra de Deus, este é o programa que nós temos para você. 9 da manhã, daqui a pouquinho. Às 19 horas, Culto da Família. Culto da Família da Igreja Batista Vide, 7 da noite, Rua dos Bandeirantes, 1876. A Vide tem um lugar para você. E no sábado, a reunião dos jovens e adolescentes, o Vide Atitude, às 7 da noite, também Rua dos Bandeirantes, 1876. Tenham todos uma ótima semana, um bom domingo em família. Semana que vem estaremos de volta e na sequência fiquem com o Dr. Vanderlei Garcia, Improviso. Grande abraço.
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0: Oi, afilhada, tudo bem?
1: Tudo, e você?
0: Vamos nós aqui outra vez, né?
1: Vamos.
0: Que bom, tô feliz.
1: Eu aqui tô, sempre uma honra cantar com você.

0: Obrigada. Um beijo, te amo. Tchau.
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1: É, gente. Se um dia a sua mulher pedir desculpa pra você, você pode ter certeza

0: Sabe, galera?
1: Quem aprendeu? Quem aprendeu aí? Quem aprendeu? Ó, acende daquele jeito que acendeu aquela hora lá pra nós, só pra nós enxergar o povo aqui. Aí apaga o seguidor só um pouquinho aí pra nós, só pra nós vir. Joga a mão lá em cima, todo mundo assim, Barretão. Pra você que tá, que ainda tem esperança da sua mulher assumir que você tá certo, joga a mão lá em cima. Pro um lado, pro outro, pro um lado, pro outro. Isso é Barretão.
0: Sim, vai.

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0: faz o coração doer, né, mano?
1: Você tá doido?
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